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0: São 7 horas. 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

Olá amigos, cá está mais uma edição do Palco do Povo. A abrir escutamos a banda de Revelha, FAF, sob a direção de Ilírio Costa, com a marcha Os Gêmeos, de Francisco Silva. Seguimos agora com a banda filarmónica do Arrabal, Leiria, com a Overture Aurali, de Michel Van Delft. Dirige o maestro Paulo Cordeiro.

A Filarmónica do Arrabal com a Overture Aura Lee. De seguida poderemos escutar a Taipei Wind Orchestra com alguns temas do Cirque du Soleil, num arranjo de Vitor Lopes, dirige o maestro Steven Matt.

a Orquestra de Sopros de Taipei com Cirque du Soleil. Vamos escutar de seguida a peça Dancing Show de Josef Ostreiter. A interpretação é da Sociedade Filarmónica Fraternidade de São João de Areias, sob a direção de Pedro Carvalho.

a Filarmónica de São João de Areias com Dancing Show. De seguida vamos escutar a Rapsódia Cantares de Sempre, de Valdemar Sequeira, pela Banda Marcial de Sinfãs, sob a direção de Benjamin Vieira.

Escutámos a rapsódia Cantares de Sempre pela Banda Marcial de Sinfãs. Estamos no final de mais uma edição. Eu sou o Daniel Vieira e vou deixar-vos com o tema Não Venhas Tarde, um arranjo de Afonso Alves pela Banda Filarmónica da Mama Rosa, sob a direção de Fernando Ribeiro Lopes. Um abraço e até ao próximo Palco do Povo.

0: São 8 horas.
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0: São 9 horas.
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bom dia para todos os ouvintes da VFM. São 9 da manhã, é hora ideal para iniciar um programa de rádio, como é habitual aqui na VFM. Ecos Lusitanos, neste momento, está na sua companhia.

Meus queridos ouvintes, durante 3 horas de emissão, Ecos Lusitanos, vamos estar unidos pela música e pela boa companhia. Bom dia para si.

Vamos então saudá-lo, como é habitual, com uma musiquinha muito bonita e que lhe vamos desejar um bom dia e também um bom domingo e bom fim de semana, hein? Tudo ao mesmo tempo, é isso mesmo. Bom dia para si.

Bom dia! Esta bonita canção na voz de Maria Lisboa para o saudar nesta manhã de domingo. Ecos Lusitanos. E as suas manhãs aqui na VFM têm mais música. E da boa! E sabe o que é que eu já mandei fazer a minha assistente para ir ao lugar onde há Comes e Bebes, que é um espaçozinho não muito grande, que é para nós, quando temos um intervalozito, ir lá tomar um cafezinho ou comer um docinho, uma coisa qualquer. O doce não, que faz mal aos diabetes. Mas eu disse-lhe, olha, arranja lá um petiscozinho para o meio-dia, como que sejam umas entradas para o almoço e uma coisinha fresquinha. E ela diz-me assim, e uma cervejola? É isso, pode ser uma cervejola, sim senhor. E pode ser também, para quem não bebe cervejola, pode ser um suminho assim fresquinho, hein? Fica desde já convidado, quando terminarmos o programa ao meio-dia e vamos parar até à uma pelo almoço. O almoço também já está encomendado. Você, se quiser, é nosso convidado e, se puder, almoçar connosco. Temos muito gosto nisso. O certo é que vai ter pelo menos umas entradazinhas e uma coisa fresquinha, fresquinha, fresquinha. Portanto, está tudo. Se não está, vai estar neste momento, ou a partir deste momento, vai estar... Ai! Vai estar o quê? Diga lá. Hein? Vai estar tudo fresquinho no frigorífico, uma jola. Quer uma cervejola portuguesa ou angolana? Também tenho angolana. Tenho Nocal e Cuca. É da Gola.

Meus queridos ouvintes, está tudo já prontinho para o meio-dia, quando terminarmos o programa. A mesa vai estar cheia de coisas boas. É umas entradas para o almoço, não é o almoço, não. É entradas para o almoço e uma coisinha fresquinha. A vida de cada um de nós é um pequeno espaço de tempo para sermos felizes. Olha, seja feliz na nossa companhia. Recordar é amar. Sintonia connosco, ligado a si, é o melhor da semana. É o melhor de todos os dias. E ouvir música do baú dos sucessos musicais. Sons novos em cada semana. Novos sons, sintonia à noite, sintonia de manhã, sintonia à tarde. É tudo do melhor para si aqui na VFM. E vamos ouvir aqui o disco do ano dos artistas portugueses mais ouvidos.

Ora, que rica voz! É portuguesa, está tudo dito, mas por aqui vai desfilar o disco do ano com música portuguesa e artistas portugueses. Que o dia de hoje, ou início do fim de semana, lhe traga tranquilidade, paz e amor, e acima de tudo, para começar tudo de novo na sua vida. Aqui é música certa na hora exata, ou então ao contrário, aqui é música na hora exata e na hora certa. Agatha.

A música dá ritmo à vida. E no seu automóvel, no seu trabalho, no seu escritório, no seu espaço comercial, a VFM é a sua melhor companhia. Neste ponto certinho quadrante do FM 94.6, é a Rádio Vozela, a emitir do coração da região de Lafões, da vila de Vozela. E nós gostamos muito de estar na sua companhia. Com união, fraternidade, reflexão, esperança, paz, felicidade e amor, é isto tudo que nós lhe desejamos. Além de nos fazer companhia, e a música é nossa, mas vai direitinha para si.

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2: Cá estamos nós a oferecer-lhe o disco do ano com tudo com artistas portugueses e acorde, aliás, já acordou, e que este dia seja um grande motivo, um motivo muito grande para fazer do seu dia incrível na nossa companhia. A vida corre e nós atrás dela. 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

Meus queridos ouvintes, eu chamo a atenção de todos que estão na nossa sintonia para terem cuidado com o calor, com as altas temperaturas, porque eu sei que as temperaturas têm estado muito altas e podem subir assim de um dia para o outro. Até a água do mar está fria num lado e quente no outro, está fria no Algarve e está quente no norte do país e no centro do país. Não sei se é verdade ou não, porque eu não vou à praia, mas o certo, não vou porque não posso, o certo é que cuidado com o calor, beba muita água, se não gosta de água faça um chazinho e pimba, não é chá branco nem tinto, é chazinho mesmo a valer, hein? Porque esse branco e tinto fica para depois. Bom, a nossa música é de todas as cores, paladares, todos os ritmos. Nós aqui estamos a passar o disco do ano com artistas que correm o país de norte a sul nas suas festas, feiras e romarias. Vai!

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Esta meteu-se na fila para atuar, para cantar, e não disse nada a ninguém, esta quizombeira. Mas pediu-me uma coisa que eu ainda vou pensar duas vezes se eu vou atender ou não. Depois, no início da segunda hora, que estamos já quase a acabar a primeira, eu depois lhe vou dizer o que é que ela me pediu, ok? Estamos quase a chegar ao intervalo.

0: São 10 horas.
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E agora, satisfazendo o pedido da Cláudia. Caramba. Como é que ela chama? É Cláudia Caramelo. É um caramelo bonito, um caramelo bem saboroso, bem gostoso e bem docinho. Acreditem que é. Ela está ali sentada no sofá. Não lhe digo nada. Não digo. Não digo que ela pode abusar. Então vamos para a música do Brasil aqui na segunda hora, no início desta segunda hora. Bom dia para si.

É música do Brasil aqui na VFM no programa Ecos Lusitanos. Um best-of que chegou esta semana com o melhor da música do Brasil. E diz o responsável que é Brasil a mexer.

mais uma cançãozinha ou duas para terminarmos esta musiquinha bem mexida do Brasil.

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2: Ora, muito bem, cá estamos nós na segunda hora e vamos mudar de ritmo, hein? Do Brasil, vamos até onde? Vamos até ao Alentejo.

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2: Meus amigos, e vamos continuar, ou melhor, vamos talvez acabar esta segunda hora do programa de hoje com música do Alentejo, porque recebi 2 CDs novos com a música daquela região bonita. E este primeiro agrupamento que por aqui vai passar, que tem um nome muito sugestivo, Falta Um. Dizem eles, mas não falta ninguém. Nem o cozinheiro falta. E eles perguntam, quem seria o cozinheiro? Hã? Quem seria o cozinheiro que vai hoje cozinhar para nós?

Ouvimos em primeiro lugar o agrupamento Falta Um. É o nome deles. Eles são de Melides. É uma praia muito bonita no Alentejo, à beira-mar, a poucos quilómetros da cidade de Grândola e que eu conheço, já lá estive. E o certo é que eu, quando vi que este agrupamento era de Melides, ai que tenho uma saudade tão grande da praia de Melides. Agora vamos ser aqui os amantes do Alentejo.

Garotas do Alentejo, e este menino bonito que acabou de cantar esta canção, pintor de Monte Nelas. Só que ele diz isto de uma maneira que dá a impressão de que é outra coisa. Portanto, ele nasceu em Nelas, que é do nosso distrito, Viseu, na vila de Nelas, no Monte de Nelas. E ele diz: eu sou o pintor de Montanelas. Está a ver como a língua portuguesa é traiçoeira? Ah, pois é. Olhe, continuamos nos Amantes do Alentejo. Vamos lá, música do Alentejo.

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2: Ouvimos Os Amantes do Alentejo. E agora vamos ouvir, ou vamos terminar esta segunda hora com Falta Um. Não, faltam duas canções, assim é que está certo. Faltam duas canções para vocês terminarem a vossa atuação. Então, ai, ai, ai,

0: Música do Alentejo por aqui passou. E dois agrupamentos, Falta Um e os Amantes do Alentejo.
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E agora vamos terminar esta segunda hora com um pouquinho de música da Madeira. Já viu? É uma miscelânea musical.

0: E chegamos ao fim desta segunda hora do programa Ecos Lusitanos. Domingos, das 9 até às 12, vamos fazer um pequenino intervalo e depois voltamos para a terceira e última hora, ok? Então, até já, até já.
1: São 11 horas. 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

Meus queridos amigos da VFM e do programa aos domingos Ecos Lusitanos, vamos para a terceira e última hora do programa de hoje. E vamos ter nesta terceira hora e última música portuguesa, e vamos aqui fazer uma pequenina homenagem à morte, ao falecimento, melhor dizendo, de Luís Represas. E vamos ouvir o Estrovante. E vamos ouvir com certeza a sua voz, Luís Represas. É uma pequenina homenagem que eu faço do programa Ecos Lusitanos

Estamos a recordar a voz de Luís Represas, que faleceu recentemente, uma grande voz, o estrovante que não podemos esquecer, e hoje estamos aqui a recordá-lo. Luís, vamos ter, já temos muitas saudades tuas, da tua voz, das tuas canções, mas tu não serás esquecido aqui na VFM. Luís Represas.

recordando Luís Represas, que partiu recentemente. Mas a sua voz está connosco.

Meus amigos, fizemos aqui uma pequenina homenagem à partida definitiva para o outro mundo de Luís Represas, o vocalista dos Trovante. Foi há poucos dias atrás que isso aconteceu. Portanto, fica aqui a nossa homenagem simples, sincera, mas com muitas e muitas saudades. E vamos continuar na música portuguesa e desta vez passamos ao agrupamento UHF. Grandes êxitos por aqui vão passar.

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2: Meus amigos, estamos na reta final do programa de hoje, Ecos Lusitanos aos domingos, aqui na VFM, das 9 até ao meio-dia. E o dia tem mais música na companhia da VFM. Bom dia para si, com saúde, paz e, acima de tudo, com muita alegria e muita vontade de viver. Nós queremos fazer de si o melhor. E para lhe dar prazer de viver, paixão pela música é, de certeza absoluta, estar na nossa companhia. Programa de boa música, alegria, felicidade, carinho, boa vida, muito amor e, acima de tudo, muita dignidade para todos vós. Nós somos a sua melhor companhia. E vamos então até ao final do programa de hoje com um disco novo que eu recebi do meu grande amigo de Lisboa. É uma voz que eu nunca ouvi na minha vida, sinceramente. Eu ouvi este CD antes de eu pôr aqui assim no leitor para o passar. O certo é que fiquei admirado. O nome da menina que canta é um nome muito bonito, Diolinda. Vamos ouvi-la e você vai depois também, com certeza, que gostar. Nós só temos música boa. Vamos então a isto. Ouvir a voz da menina Diolinda.

Canções espetaculares para uma voz maravilhosa. De quem? Da Diolinda. É a primeira vez que nós estamos a passar aqui esta voz. Diolinda é um novo disco que saiu recentemente. Vamos continuar na companhia da Diolinda.

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Meus amigos, e chegamos ao final do programa de hoje, Ecos Lusitanos, aos domingos, das 9 até ao meio-dia. É o melhor da música e o melhor de companhia que você escolheu para hoje. VFM e este programa, Ecos Lusitanos, e consigo esteve Fernando Morgado. Bem-aja pela sua companhia. A continuação do bom fim de semana, e marcamos encontro para amanhã de manhã, às 10 da manhã, mais alto e mais além, e depois à noite, Expresso da Noite, às 22 horas até à meia-noite. É sempre o melhor da música para si, ok? Então bom dia e muito obrigado pela sua companhia, que é o mais importante de tudo isto. Obrigado, obrigado, obrigado.

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0: São 13 horas. 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

0: São 14 horas. 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
1: A primeira hora começa com os Transex. Eu sou o Luís Ferrão. Aqui está a música dos 30, 40, 50 e por aí fora.
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1: Liga-te ao grupo Clube 80 no Facebook, pede para aderir, escolhe e partilha comigo as músicas que mais gostas dos anos 70, 80 e 90. Mas atenção, que as de 2000 que estiveram no forno a gratinar nos anos 90 também contam. Living on Video foi lançado oficialmente como single em maio de 1983. A faixa tornou-se um grande sucesso internacional, alcançando a posição número 61 da Billboard Hot 100 nos Estados Unidos. A banda também gravou uma versão original na língua francesa e, ao longo de décadas, o tema consolidou-se como um hino retrofuturista da música eletrónica dos anos 80. Agora entra no Clube 80. Vem comigo, bom fim de semana.

Estas melodias só me trazem boas recordações. E a ti? Agora os Undercover com o original de Jerry Rafferty, da década de 70. Baker Street é já ali à frente. Bom fim de semana.

Esta é a música dos 30ões, 40ões, 50ões e por aí fora, mas os mais novos também gostam destas canções. Agora entra no Clube 80 os britânicos Naked Highs. Liga-te connosco ao fim de semana e participa no Grupo Clube 80. Se ainda não és membro, pede para aderir e depois publica as canções que quiseres dos anos 70, 80 e 90. E se a música que escolheste fizer viajar no tempo, partilha comigo, mas só se te apetecer.

Liga-te ao Grupo Clube 80 no Facebook, pede para aderir, escolhe e partilha comigo as músicas que quiseres dos anos 70, 80 e 90. Captain Sensible, What? É uma daquelas canções que eu lembro muito bem dos anos 80. Esta faixa foi publicada no nosso grupo pelo José Canas de Coimbra. Grande escolha, amigo.

0: São músicas como esta que me fazem estar aqui ao fim de semana. A gente vai continuar e deixa-me rir. Foi o post da Ana Cristina, que é natural de Passos de Ferreira. As faixas estão no Grupo Clube 80 do Facebook. Muito obrigado, um bom fim de semana para ti.
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A liberdade é uma maluca. Uma frase do Sr. Palma, que viajou para outra dimensão, mas vai continuar connosco a marcar para sempre as nossas melhores memórias. Por isso vamos rir e celebrar sempre com o enorme Jorge Palma e as suas canções. 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

Obrigado, Jorge Palma, por todas as palavras que cantaste para nós. Estes são os Verve, ou se quiserem, The Verve e Bittersweet Symphony.

Brian Johnson já contou muitas primaveras. Nasceu a 5 de outubro de 1947, este lendário vocalista, cuja voz inconfundível tornou-se uma das marcas registadas do som dos AC/DC. Ele trouxe muito carisma a esta banda australiana. Em 1980, após a trágica morte de Bon Scott, Agnus e Malcolm Young convidaram Brian Johnson para um teste de voz. Ele saiu-se tão bem que quase de imediato entrou para a história do rock. Back in Black foi o primeiro álbum dos AC/DC, lançado em 1980 como uma homenagem a Bon Scott. Os clássicos Wells Bells, Shoot the Thrill e o Shoot Me All Night Long e a faixa título do álbum tornou-se um dos discos de maior sucesso de todos os tempos e consagrou Johnson como um bom sucessor do falecido vocalista. Após se afastar das turnés em 2016, devido a problemas auditivos, Johnson reuniu-se novamente com os AC/DC em 2018 para gravar Power Up, lançado em 2020. Agora segurem-se, porque vai tocar provavelmente o sino mais famoso da história do rock.

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1: Deixamos para trás os Clash e Should I Stay or Should I Go? Eu vou ficar aqui e deixo-vos agora com os Fiction Factory e Feels Like Heaven, uma partilha do António Pinto de Lisboa no grupo Clube 80 do Facebook. Obrigado, António. É sempre bem-vindo. Um ótimo fim de semana para si.
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É bom saber que está com o Clube 80 ao fim de semana. Depois dos In Excess fica a versão dançável de Nothing Compares to You, de Prince, que ficou conhecida na voz de Sinéad O'Connor. Estes são os Hypnotic. Não saia daí.

0: São 15 horas.
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1: Aqui está a segunda hora do Clube 80. Eu sou o Luís Ferrão e trago comigo os franceses Bandolero e Paris Latino. Venha comigo e ouça as grandes canções dos anos 80. E não só. Bom fim de semana.

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3: Ligue-se connosco no Facebook, peça para aderir ao Grupo Clube 80 e depois partilhe as músicas que quiser dos anos 70, 80 e 90. Mico Mission, The World Is You.

Agora, a banda de Robert Smith, The Forest, foi um post do António Pinto, que vive em Lisboa no grupo Clube 80 do Facebook. Depois houve outra dos Cure, Pictures of You. Obrigado, António, um grande abraço, volte sempre.

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1: Estamos na segunda hora do Clube 80. O António Duarte de Coimbra partilhou no grupo Clube 80 do Facebook Passengers, de Elton John. Grande abraço, amigo. Obrigado e volte sempre.

0: É sempre bom ouvir músicas que não passam de moda, que é o caso deste The Worker dos Fishers.
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0: Hoje lembramos um automóvel com o nome de Herbie.
2: Here comes a brand new Herbie.
0: Era um clássico na primeira matiné da RTP, um típico filme para ser transmitido ao domingo à tarde e faz parte do imaginário de muitos que cresceram na década de 80.
3: Here we go, Herbie.
0: A Disney era mais conhecida pelos filmes de animação, mas também produzia filmes com atores de carne e osso. E dentro desses apareceram uns que a personagem principal era um carro.
3: Here we go.
0: O Volkswagen Carocha era todo branco, com o número 53 pintado na lateral e na frente do carro, com riscas brancas, vermelhas e azuis a dividirem o veículo ao meio.
2: It's Herbie with all new styling.
0: Mas o Herbie não era um carro normal. Tinha uma mente própria e tomava decisões por si mesmo, para além de se conseguir movimentar sem condutor e de ser um excelente concorrente em corridas de automóveis.
4: I've never seen anything like it.
2: All new performance.
0: O primeiro filme, Love Bug, estreou em 1968 e em 1974 surgiu a primeira sequela, Herbie Rides Again, seguida por uma aventura em Monte Carlo em 1977.
2: In Disney's all-new Herbie Goes Bananas.
0: Em Herbie Goes Bananas, de 1980, o carro vive a sua aventura mais louca, a bordo de um navio que foi a sua última incursão no cinema.
5: 700 miles on a banana boat with wheels.
0: Só voltando ao grande ecrã em 2005 com Lindsay Lohan, como a condutora do simpático Carocha. Pelo meio, houve um filme que foi feito só para a televisão em 1997, com o mesmo nome do primeiro filme, que mostrava as origens deste peculiar automóvel.
6: Gotta say, Peyton, you and Herbie make a great team.
3: We make a great team.
6: Yeah, I thought we'd be a good driver crew chief report out there, huh?
3: Herbie, help me out here.
0: Como tantos heróis daquela altura, Herbie vivia uma aventura sempre com pessoas diferentes, ajudando uma família diferente a cada película, como era tradição nesses tempos. Qual será o vosso preferido?
2: That drives everyone bananas.
0: Hoje lembramos um automóvel muito especial no Clube 80, o Herbie.
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0: Agora, tomem lá duas grandes canções vindas da terra dos cangurus. Overkill e Who Can It Be Now dos Man at Work.

0: Obrigado por gostarem tanto das músicas do século passado. Mais um post no Grupo Clube 80 do João Fuseta de Setúbal. Aqui está Self Control, de Laura Branigan. Obrigado, João. Grande abraço.
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0: Quase completo o programa deste fim de semana. A fechar ouvem Marisa Liz e os Ornatos Violeta. Obrigado pela companhia. Eu volto na próxima semana.
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2: Sou o Jorge Gabriel e gosto de música dos anos 80.

0: São 16 horas.
1: 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Vai a conduzir? 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Pois era mesmo com ele que eu queria falar. 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É o peso de um elefante. E embora o carro parasse, o teu corpo continuava à mesma velocidade e ia aterrar lá longe na estrada. Não tinha graça nenhuma. É por isso que os teus pais te prendem bem com o cinto. 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

0: Olá, gente linda, portugueses e brasileiros do meu coração. O Cláudio Canadá já está de volta em mais uma edição do Raízes do Brasil, aqui na sua rádio favorita, trazendo mais um grande nome da música brasileira como você nunca viu. Muito obrigado pela sua companhia, muito obrigado também aos colegas desta emissora que nos permitem realizar este trabalho cultural pioneiro em prol da boa música popular brasileira, aquela música que vale ouro, aquela música que os portugueses valorizam e se não conhecem, passam a valorizar. Falando em valorizar, falando em valer ouro, esta semana tem uma grande novidade, uma grande surpresa. Temos um programa muito especial onde vamos falar um bocadinho dos 65 anos da Bossa Nova. E eu tenho um convidado também para lá de especial. É que o meu convidado, para além de ser um dos maiores nomes da música brasileira, inclusive é muito conhecido em Portugal, preparou um álbum em alusão aos 65 anos da Bossa Nova. E o seu nome, hein? Nada mais, nada menos que Raimundo Fagner, uma lenda viva da arte e da cultura do Brasil e uma faceta. Ele também foi jogador de futebol, acredite. E você sabe o melhor, Fagner está comigo hoje no programa para um bate-papo rapidinho e bem agradável. Vamos lá então, meu querido conterrâneo Fagner, o homem do bairro da Piedade. Seja muito bem-vindo ao Raízes do Brasil.
1: Bom dia, conterrâneo, parceiro lá da Lauro Maia, do Colégio da Piedade. Gostei do Mobílias do Brasil, dá a impressão de que eu sou bem velhinho. Eu sou um jovem atacante. Desde a seleção brasileira, treinei com a seleção de 82. Não sei se foi por isso que nós perdemos, mas de qualquer maneira, um prazer falar com você e todos os nossos patrícios conterrâneos aí de Portugal, irmão. Prazer.
0: Bom, para além de você ser um amigo e um grande conterrâneo, obviamente que eu me sinto honrado, lisonjeado em você ceder um bocadinho da sua agenda para a gente conversar aqui um pouquinho. Para a gente começar muito bem este programa, eu vou lhe pedir licença e quero logo apresentar aos portugueses três canções do Raimundo Fagner que foram um sucesso absoluto em Portugal. Toda gente conhece estas músicas em Portugal, elas foram temas das novelas brasileiras de enorme sucesso e assim vamos começar a nossa homenagem. Vamos ouvir três canções que foram muito importantes na carreira do Raimundo Fagner. Vamos voltar ao ano de 1980 e ouvir Noturno ou Coração Alado, que foi tema de abertura da novela Coração Alado. Depois, Amor Escondido, que fez parte da trilha sonora da novela Tieta, de 1989, que Portugal inteiro se apaixonou. E finalizando o primeiro bloco musical com Raimundo Fagner, vamos ouvir Pedras que Cantam, que foi tema da abertura da novela Pedra sobre Pedra, de 1992, que Portugal de certeza conhece e vai se recordar. Vamos lá?

0: As três primeiras canções do Raimundo Fagner no Raízes do Brasil. Esta semana especialíssimo. Eu tenho um convidado, o próprio Raimundo Fagner, em uma grande entrevista aqui conosco. Vai ser rapidinho, mas vai valer a pena. Ouvimos agora Pedras que Cantam, de 1992, tema da novela Pedra sobre Pedra. Ouvimos também Amor Escondido, de 1989, da novela Tieta. E ainda Noturno, ou Coração Alado, que foi tema da novela Coração Alado, de 1980. Mas vamos falar um bocadinho sobre a bossa nova. São 65 anos do gênero. E o Raimundo Fagner acompanhou muito bem esse movimento que elevou a música brasileira para o nível internacional a partir dos anos 50. Obviamente que os portugueses já ouviram muitos artistas da bossa nova, como João Gilberto, Nara Leão e Elis Regina, por exemplo. Mas eu gostaria que você, Fagner, desse uma pequena explanação sobre o movimento da bossa nova, dado seu enorme conhecimento artístico sobre a música brasileira.
1: A bossa nova, eu sou do Nordeste, me criei lá ouvindo Luiz Gonzaga, ouvindo as músicas mais populares, e lembro perfeitamente a primeira vez que eu ouvi Nara e Chico, por sinal vinha trabalhar e gravar com esses grandes artistas. Nara foi minha madrinha.
2: Uau!
1: Elis foi minha madrinha como autor e Nara foi minha madrinha como cantor. Nara que me botou no palco no mesmo Teatro da Praia no ano de 72, 73. E eu vi pela primeira vez do muro de uma vizinha solitária na rua Artur Timóteo, o lado esquerdo da casa que eu morava.
0: Sim.
1: Ouvindo Chico e Nara cantando a banda. Isso marcou profundamente, assim, o início da bossa nova. Depois, muito sucesso com Chega de Saudade. Aturei João Gilberto muito aqui no meu telefone, muitas histórias, né? Secretárias eletrônicas ainda guardam esses segredos. E aí convivi, por fato de ter morado com Elis e ter meu padrinho Ronaldo Bôscoli, um dos papas da bossa nova, aí pude me aproximar mais de Tom, principalmente do Tom na churrascaria Plataforma, e foi um movimento brasileiro que alcançou o mundo, né?
0: É verdade, sim, senhor, e a música brasileira alcançou um alto nível a partir daquela época. A bossa nova invadiu o planeta e conquistou milhões de pessoas com aquele jeito sincopado de tocar violão e com letras nem sempre românticas. Mas para registrarmos este momento, vamos ouvir três canções do álbum dos 65 anos da Bossa Nova, na voz do Raimundo Fagner. Eu escolhi três dos clássicos que invadiram o planeta.

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0: E hoje é um programa muito especial porque eu tenho um convidado que é um dos monstros sagrados da música brasileira. São mais de 50 anos de carreira e um artista respeitadíssimo em todo o país. Portugal também conhece muito bem, principalmente com os temas das novelas que invadiram o país. Hoje temos entrevista com Raimundo Fagner, monstro, ícone, artista completo e que faz parte da mobília da casa, obviamente. Nós estamos citando hoje não apenas a carreira do Fagner, mas também o seu álbum de homenagem dos 65 anos da Bossa Nova. A verdade é que os portugueses se renderam à Bossa Nova e à música brasileira. Isso é indiscutível. Inclusive, Fagner, você tem uma relação muito estreita com o país, não é? A sua música tornou-se muito conhecida em Portugal.
1: Certamente os portugueses já conhecem muito bem, deve ter muito artista influenciado pela Bossa Nova. Eu mesmo fui muito a Portugal e emplacamos muitas músicas aí pela quantidade de trilhas sonoras de novela que eu participei. Então ia muito a Portugal, até que depois eu... Acho que tinha um presidente de uma gravadora, da gravadora aí, né, que eu não lembro o nome, na época eu ia, que a gente ia ser parceiro, eu não sei em que é que deu isso faz tanto tempo, que terminou ficando assim.
0: É verdade, mas na minha opinião, Fagner, o seu trabalho deveria ter sido melhor difundido no país, já que os portugueses aprenderam a gostar da sua música. Aliás, a sua ligação com Portugal já vem de longe, pelo que eu sei. Inclusive, com parcerias com nomes importantes do país e muitas amizades também. Não é verdade que você fez parcerias e grandes amigos em Portugal?
1: De Portugal aí, Sérgio Godinho foi um grande amigo, um parceiro, veio aqui no Brasil. E a outra ligação muito com meu querido amigo Mário Jardel, né? O rei de Portugal, rei do Porto, foi umas 3 vezes cantar aí na Ribeira, passei em Tondela, na cidade do pai do meu querido compadre Zico, fiz show em tantos lugares aí, Portugal, quando o meu querido Moza jogava no Benfica, eu fazia show aí nos lugares. Bem, tô conseguindo lembrar alguns, mas são aí muitos anos em que as últimas vezes eu consegui fazer 2 shows no mesmo dia, fazer o Porto, fazer essa cidade de Tondela, uma outra cidade que tinha uns amigos que foram rever os seus antepassados. Enfim, tenho boas memórias aí de Portugal e de tantos artistas que eu gravei, que depois posso falar com mais calma.
0: Tá certo, tá combinado, e eu vou cobrar, viu? Mas falando nesta relação que você tem com Portugal e com grandes artistas da música portuguesa, alguns portugueses não sabem, mas você, desde sempre, mostrou uma proximidade muito grande com a cultura portuguesa. Inclusive, nós sabemos que você gravou canções baseadas nos poemas da portuguesa Florbela Espanca. Por exemplo, a adaptação musical de Fanatismo nasceu em 1981, durante uma viagem sua até Lisboa. E eu sei que você compôs a melodia rapidamente após entrar em contato com a obra da Florbela Espanca. Esta canção, Fanatismo, que é uma das minhas preferidas, foi lançada no álbum Traduzir-se de 1981 e tornou-se num dos maiores clássicos da ligação entre a música brasileira e a poesia portuguesa da poetisa Florbela Espanca. Mais tarde, você também adaptou outros poemas da autora, como Fumo e Tortura, e gravou ainda versões memoráveis ao vivo, inclusive com Zé Ramalho. Assim, eu quero convidar os portugueses para ouvir agora 3 canções. Aliás, são 3 poemas da Florbela Espanca, musicados pelo Fagner, que se tornaram obras de arte no Brasil. A primeira é Fanatismo, uma das minhas canções favoritas. Vamos ouvir também Tortura e Fumo. Músicas incríveis na voz do Raimundo Fagner, agora no Raízes do Brasil.

0: Clássicos da música brasileira na voz do Raimundo Fagner, o nosso convidado este fim de semana no Raízes do Brasil. Ouvimos três poemas de Flor Bela Espanca musicados pelo Fagner. Fumo, Tortura e ainda Fanatismo. Músicas incríveis que se tornaram ícones da música brasileira. E você que ouve o Raízes do Brasil já sabe, está comigo hoje numa entrevista, num bate-papo, o Raimundo Fagner. Ele separou um bocadinho da sua agenda para nos fazer presença aqui hoje e homenagear não só os portugueses, o Raízes do Brasil e também os 65 anos da Bossa Nova. Mas atenção, Raimundo Fagner conviveu com muita gente boa, grandes talentos da música brasileira e também portuguesa. Agora eu pergunto, fora os grandes nomes das quais você conviveu, Fagner, quais os artistas e os produtores da Bossa Nova que te inspiraram ao longo da sua carreira? Fala aí pra gente sobre este trabalho e a galera que participou da produção do álbum da Bossa Nova, vai.
1: João Gilberto, Tom Jobim, Frank Sinatra e tantas estrelas. E eu fui, meu primeiro produtor foi Roberto Menescal, que vem a ser o parceiro de Ronaldo Bosco. E aí surgiu, depois de um tempo, a gente fazer um disco. Vamos fazer um disco chamado Demais. Era um orçamento, a gente na época vendia muito disco, vendia um milhão e meio. E nós fizemos esse disco, mas como projeto, como relembrar dos amigos. Esse disco acabou estourando, vendendo mais de 700 mil cópias. Nós fomos pro Japão com meu compadre Zico, por sinal, filho de português. Seu Antunes, grande craque Zico, meu compadre, e nós fizemos esse disco no Japão, chamado Uma Noite Demais, do qual ele participa também. Então começamos a universalizar muito esse projeto e agora mais recente nós inventamos de fazer o outro disco da Bossa Nova.
0: Pois, e uma coisa que eu reparei é que você não para, né? Você tá sempre trabalhando, sempre produzindo trabalhos inovadores e muitas parcerias importantes na música brasileira. Assim foi com o álbum Naturezas, com o Renato Teixeira, em 2022. O que é certo é que você está sempre envolvido nesses projetos, inclusive com artistas atuais. Aí eu pergunto, como é que tem sido continuar trabalhando após tanto tempo e recebendo convites para estas participações?
1: Bem, eu tenho aqui no meu currículo uma coisa que me orgulha muito, é ter gravado com praticamente uns 100 artistas no Brasil. Isso vai desde Calvin Peixoto, Silvio Caldas, Nelson Gonçalves, cantoras, aí tem Nara Leão. Agora fizemos uma gravação, porque não fizemos na hora, podemos mandar para vocês escutarem de um disco que a gente fez de participações, mas não tive pessoalmente. E aí vai Altemar Dutra, a toda a geração aí de Gustavo Lima, de Chitãozinho Chororó, Zezé de Camargo. Agora mesmo liberei com o Amado Batista. Porra, a lista é imensa, não dá pra lembrar de todo mundo.
0: Não, macho, é gente demais, eu sei. Mas foi muito importante isso pra você e também para os novos artistas, inclusive os mais antigos também, realizar essas parcerias contigo, não é? Eu separei três canções, Fagner, que é do álbum de 2022 com o Renato Teixeira, que inclusive já esteve também em Portugal algumas vezes, e eu queria que os nossos ouvintes reparassem na qualidade desse trabalho. A primeira canção, Tocando em Frente, de autoria dele com Almir Sater, fez um imenso sucesso em todo o país e a vossa versão ficou muito bonita. Nós vamos ouvir agora. Depois, com a participação também do Renato Teixeira, chama-se Mucuripe, e depois mais uma do mesmo álbum, Aqui é Ceará, uma homenagem ao nosso velho bom Ceará. Vamos ouvir.

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Estamos juntos e misturados em mais uma edição do Raízes do Brasil, aqui na sua rádio favorita. E esta semana, uma edição mais que especial. Temos um convidado, um dos monstros sagrados da música popular brasileira, que este ano de 2026 lançou um álbum dedicado aos 65 anos da Bossa Nova. Nada mais, nada menos que Raimundo Fagner, que está hoje numa entrevista conosco, dedicou um bocadinho do seu tempo, porque eu sei que a sua agenda é muito complicada, mas está aqui homenageando Raízes do Brasil, a Bossa Nova e também todos os portugueses. O Fagner, mais uma vez, obrigado.

0: pela sua companhia e a sua disponibilidade. Vamos falar um pouco sobre o álbum da Bossa Nova. Como é que surgiu o repertório para a homenagem dos 65 anos do gênero e quais as canções que você gostaria de dedicar agora para ouvirmos no Raízes do Brasil?
1: Nós fizemos uma pré-seleção, que eu com o Menescal. Essas músicas, nós estamos sujeitos a fazer um outro, porque acho que elas não contemplam o universo, ficou muita coisa de fora. O dado importante é que o disco pronto, eu encontrei a Wanda Sá aqui em frente à minha casa. Eu moro aqui no Leblon, tem um supermercado Zona Sul, e um dia eu vi aquela mulher, eu conheço essa mulher, e era grande Wanda Sá, uma das pioneiras, foi mulher do Edu Lobo, morou muitos anos nos Estados Unidos. Encontrei ela, coincidentemente estava lá e falou que estava lançando um disco pela Biscoito Fino, e eu digo, olha, eu também estou lançando esse disco, então você, por gentileza, se puder, vá lá amanhã que nós vamos gravar. E terminamos finalizando essa faixa, gravei com o Zeca o Tereza da Praia. Foram as duas músicas que findaram esse disco, com essas canções, Chega de Saudade e tantas outras que eu não estou lembrado agora. Teria que fazer uma lista e eu comentar cada uma, onde ela me influenciou, onde ela aconteceu, alguma memória, alguma lembrança que eu tenho de cada uma.
0: Tudo bem, então vamos ouvir três canções ao meu gosto deste álbum, tá bem? Vamos ouvir A Tereza da Praia, com a participação do Zé Cabaleiro, mais uma grande participação para a sua carreira, não é? Depois, um clássico que toda a gente conhece na voz do João Gilberto, Chega de Saudade, e ainda Águas de Março, música que foi eternizada na voz da inesquecível Elis Regina. 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

0: Pense no negócio bom, é ouvir Raimundo Fagner e essas canções icônicas da Bossa Nova. Muito bom, ouvimos agora Águas de Março, foi um clássico que ficou eternizado na voz da Elis Regina. Antes, Chega de Saudade, um dos maiores clássicos da Bossa Nova. E no começo, Teresa da Praia, na participação do Zé Cabaleiro no álbum do Raimundo Fagner. É só coisa boa, é só coisa de qualidade. O Fagner está aqui comigo nesta edição do Raízes do Brasil e eu sei que ele tem uma agenda muito complicada. Então, Fagner, a gente vai chegando ao final, porque eu sei que você tem que correr com uma agenda repleta. Mas eu queria que você falasse um pouquinho da sua intensa relação com Luiz Gonzaga, o Gonzagão, o rei do Baião, que eu tenho a certeza que foi para além de fã. Você esteve pertinho com ele e esta relação foi muito intensa, não é? Fala aí um pouquinho pra gente.
1: Bem, pra finalizar, poderia contar essa história da minha relação com o Luiz Gonzaga, de quem a gente escutava. Você, como nordestino cearense, sabe que só se ouvia Luiz Gonzaga, principalmente nos anos 60, 70. Depois redescobriram Luiz Gonzaga e eu tive o prazer de gravar dois discos com ele. E foi uma relação incrível. Eu conheci em São Paulo, simulei essa coisa pelo fato de já ter esse costume de ter gravado com outros artistas. E nós, a princípio, ele não entendeu muito bem, mas nós começamos a conectar o pessoal da gravadora. E um dia ele me convidou para participar de um disco dele. E esse disco, essa música é o Forró no Escuro, um popurrí que ficou muito famoso da época. E quando a música, esse popurrí estourou no Nordeste, ele me ligou e falou: agora sim, você, meus amigos. Ele dava muito ouvido ao pessoal lá da terra dele, naturalmente, do Exu. Agora falaram que você é o cara. Eu digo: então vamos cair dentro. E aí nós gravamos dois discos e foram os momentos assim emocionantes que eu passei. Posso contar essa história e dizer que estive com Luiz Gonzaga, me inspirei, bebi nas águas de Luiz Gonzaga e um dia pude retribuir essa relação afetiva.
0: E diga-se de passagem, uma relação afetiva muito intensa, não é? Inclusive, eu queria saber qual foi o momento mais marcante ao lado do Gonzagão que você poderia registrar.
1: O momento em que ele reencontra Gonzaguinha, eu estava presente lá no apartamento dele em Belo Horizonte. E aí vai uma história que daria um livro, né? Já fiz algumas entrevistas sobre isso. E agora o nosso grande jornalista Lira Neto também acabou de me entrevistar sobre essa relação de intimidade minha com o Gonzagão. Muito obrigado a vocês, obrigado pela audiência, meu querido Canadá. E precisando, uma hora dessa, a gente tá novamente aí à sua inteira disposição. E um grande abraço a esse povo querido de Portugal, pá. Tem muita história aí, depois fica pro capítulo 2. Grande abraço, até breve.
0: Peraí, macho, não fuja não, peraí. Era só que faltava agora esse português falso aqui, né? E foi só esse mesmo, só esse momento do reencontro com o Gonzagão? Ou deve ter centenas de momentos marcantes, não?
1: Pra finalizar, de verdade, ele morreu no dia 2 de agosto e eu fui a última pessoa que pude entrar no hospital a convite da Lelete e da sua tão namorada Delzuite para pegar um pouquinho na sua mão. Ele já não estava reconhecendo ninguém, mas abriu o olho e me deu um sorriso de despedida emocionante, mais ou menos isso.
0: Eita, que o negócio foi mesmo sério, viu? Mas pronto, vou te dispensar agora, você tem que correr, tem que viajar. Muito obrigado pela sua participação neste programa especial sobre os 65 anos da Bossa Nova e não só, não é? Foi uma partilha de memórias e muitas emoções. Nós somos conterrâneos e, como um bom brasileiro, eu também sou um grande fã seu e pelo excelente trabalho que você tem realizado ao longo dos anos na música brasileira. Só não volte a falar português de Portugal, tá bem? Vamos ouvir então mais três canções do Raimundo Fagner em alusão à Bossa Nova. Vamos ouvir agora Samba em Prelúdio com a participação da Wanda Sá, depois o Samba de Verão com o Marco Sá e ainda Rio. É Raimundo Fagner e os 65 anos da Bossa Nova no Raízes do Brasil.

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13: E tem sido um programa muito especial. Tivemos uma entrevista rapidinha, uma boa conversa com Raimundo Fagner, um dos maiores cantores, compositores e defensores da cultura nordestina na música popular brasileira, com uma carreira de mais de 5 décadas marcada por sucessos atemporais e forte ligação com o pessoal do Ceará e não só, forte ligação com todo o Brasil e também com Portugal. Fagner ajudou a projetar e abrir as portas do mercado nacional para grandes nomes nordestinos, como Zé Ramalho, Elba Ramalho e Amelinha. Para além da música, ele atua também como produtor e mantém um forte engajamento cultural, sendo membro de academias de letras e artes. Vamos ouvir agora a canção que marcou gerações. Foi a canção que despontou Raimundo Fagner para o estrelato. Canção que esteve incluída no álbum Manera Frufru Manera. Chama-se Canteiros, um dos maiores clássicos da sua carreira. Depois, mais uma homenagem a Flor Bela Espanca, no qual ele musicou mais um dos seus poemas, Apaixonadamente. Vamos ouvir também Suburbano Blue, canções icônicas do Raimundo Fagner no Raízes do Brasil.

É só música boa este fim de semana com Raimundo Fagner no Raízes do Brasil. Ouvimos agora Suburbano Blue, antes um poema musicado por Fagner apaixonadamente e ainda Canteiros, o seu maior sucesso de todos os tempos. Nós falamos com ele neste programa acerca do lançamento intitulado Bossa Nova no dia 6 de março de 2026, através da editora Biscoito Fino. Este projeto marcou um momento curioso e irreverente na sua carreira, uma vez que o artista revista os maiores clássicos da Bossa Nova com seu timbre vocal forte e territorial, contrastando historicamente com as vozes contidas tradicionais da Bossa Nova. O trabalho contou com a colaboração de grandes nomes da música brasileira como Marcos Valle, Wanda Sá, Zé Cabaleiro e arranjos e produção ligados a mestres como Roberto Menescal e Rio do Ora. Ouvimos estas canções também que foram marcantes não só para Raimundo Fagner, mas para toda a música brasileira, levando em consideração a Bossa Nova que invadiu o planeta com aquelas vozes e letras bem aguçadas. Vamos encerrar então esta edição especial do Raízes do Brasil com três canções. A próxima canção foi mais uma que fez parte do álbum da Bossa Nova, Por Causa de Você. Depois, duas canções recentes do Raimundo Fagner, Além Desse Futuro e ainda Tu Podes. Se tivéssemos aqui mais duas horas e Raízes do Brasil, dava para apresentar muito mais músicas do Fagner, mas o nosso tempo acabou e vamos encerrar desta forma, com canções recentes do artista. Obrigado pela sua companhia, obrigado pela sua amizade. O seu amigo Cláudio Canadá vai embora agora, mas eu volto na próxima semana aqui na sua rádio favorita com mais uma edição do Raízes do Brasil e um artista brasileiro diferente. Beijos e abraços e até lá.

0: São 18 horas. 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

0: Sejam muito bem-vindos, caros ouvintes, a mais uma viagem Divulgar-te a Nossa Arte por Toda a Parte. A não perder nesta primeira hora a grande entrevista ao projeto Kaoki. E na segunda hora, como habitualmente, vamos ter a rúbrica El Shaddai com a palavra de salvação, momento de louvor. Começamos com um clássico da música portuguesa, Ricardo e Henrique, que trouxeram ao vivo há uns anos atrás na extinta Arte Uma Só Voz, atual Divulgar-te, o tema Lua. Seguinte, Ricardo, que nos traz o tema Por Mais Um Dia. Ainda com mais uma novidade da EP de estreia de Mil, Não Há Ninho a Céu, a cantora traz-nos o tema 20 de Março. Logo depois entramos no universo dos nossos convidados, Kaoki, que nos trazem ainda o tema Cachimbo da Paz com Dobragi. Logo depois ficamos na rúbrica Voz Nacional. Sejam bem-vindos.
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1: Seguimos em frente nesta demanda lusófona com a música Cachimbo da Paz do projeto Kaoki, um tema com a especial participação de Braji. Logo a seguir, entramos na rúbrica dedicada às entrevistas aos artistas da expressão portuguesa Voz Nacional.

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5: Sejam muito bem-vindos à rubrica Voz Nacional do programa Divulgarte e, como sempre, a espalharmos a nossa arte lusófona por toda a parte. Com mais um convidado especial, Kaoki, um projeto, mas também falamos do cantautor português que tem raízes no jazz, também no reggae, bossa nova, hip-hop, enfim, vamos conhecer um pouco melhor esse trabalho. A sua primeira EP, Índigo, foi editada em 2021, seguindo-se uma série de lançamentos isolados como Sol Primaveril de 2022, que integrou a iniciativa cultural Música Já e contou com a tutoria da cantora Áurea e também da sua equipa. Cara de Pilantra foi editada em 2024, ou também o mais recente Cachimbo da Paz, este lançado a 31 de julho deste ano, de 2026, e que contou com a participação de Braje. Muito bem-vindos, Kaoki, não é? Kaoki é um, mas também são três.
6: É isso, obrigado. Mas precisamente somos três, exatamente.
7: Exato.
6: O Arthur e é o Edgar, que de momento não pode estar presente agora aqui neste encontro.
5: E como é que surgiu esse nome, Kaoki? O que é que significa também?
6: Kaoki é uma palavra que vem da cultura indígena e que tem a ver com o Cachimbo da Paz, lá está. Tem a ver mesmo com o título deste recente single. Mas há também uma tradição na cultura japonesa que tem a ver com algo tipo uma árvore bem cheirosa. Basicamente é isto. Portanto, apesar de ser inicialmente a influência ser essa palavra indígena,
5: também tem essa associação
6: asiática, exatamente, assim, sim, exatamente, é isso. Exatamente.
5: Muito bem, Carol, e que géneros musicais vos acompanharam desde a vossa infância? Né? Ou seja, tu quando conheceste o nome dela?
6: Arthur.
5: E também o Mário, não é Mário?
6: O Edgar.
5: Já estava a chamar nomes ao moço. Quando vocês se encontraram e se uniram neste projeto, vocês tinham os mesmos gostos pessoais, musicais ou algo assim diferente?
6: Sim, esta formação é uma formação recente. Portanto, no EP Azul Índigo, houve outra formação com outro baterista, não era o Arthur, e o outro baixista, que também não era o Edgar. Mas esta formação criou aqui uma nova fase. Eu e o Arthur conhecemos na faculdade, no curso de mestrado, e o Edgar conheci-o pela internet. Eu percebi logo que ele tinha esta influência também.
7: É verdade. Foi, por acaso, nós partilhamos muito dos mesmos gostos, sim. Diria que às vezes o André tende às vezes mais para o, diz-me se estiver errado, para o rock indie, etc. E eu às vezes puxo muito para o soul, jazz, etc. Mas acho que lá está, são
5: pedaços também de géneros musicais.
7: Exatamente.
5: Que se convivem bem, não é?
7: Exatamente. E tudo o resto, partilhamos dos mesmos gostos. Estou a dizer que o André vai mais para um lado, não quer dizer que eu não goste, e vice-versa.
5: Isso é bom também, não é?
7: Isso é interessante.
5: Em estúdio, vocês, por exemplo, um fala sobre jazz e depois outro diz: olha, porque não acrescentamos uma bossa nova, ou diz: não pôr um rock ou um rap.
6: Exatamente. Por exemplo, o Edgar tem muita influência do rock, mas como ele também já participou em vários projetos, tal como nós, nós temos uma coisa em comum, que é sermos um bocado ecléticos. E nesse sentido, as coisas depois acabam por fluir e acabam por se, portanto, integrar umas nas outras e criar pá, uma coisa diferente daquilo que se costuma ouvir agora presentemente. E é isto que se pretende, é mesmo isso, é a partir do velho e de coisas novas, criar um novo caminho, criar com novas roupagens, né? Criar ali um movimento, já foi tudo inventado, né? Como se costuma dizer. Mas há sempre qualquer coisa que dá para sair do padrão. Do padrão, neste caso, que nós estamos acostumados a ver por aí. Né? Portanto, a indústria musical está muito agora no pop, o pop, né? E outros subgéneros. Não quer dizer que isto seja mau, mas pronto, nós abordamos outros estilos de música não tão corriqueiros, vamos dizer assim.
7: Sim.
5: E... Esta banda Caor, podemos falar de banda, né? Sim. Quando é que surgiu oficialmente?
6: Pronto, surgiu em 2018 e depois existe essa, às vezes esse problema de será uma banda, é o cantador. Isto começou mesmo com uma pessoa só, né? E depois evoluiu depois para um projeto, né? E daí eu gosto de dizer projeto Kaoki, porque aí também não vai apagar o passado e estamos a incluir as pessoas que devem ser incluídas assim neste processo, né? Dá para...
5: Muito bem, e vocês editaram o vosso primeiro EP, Azul Índigo. Vocês tiveram um bom feedback e sentiram que as pessoas gostaram, aproveitaram bem deste tema, perceberam qual é que era a vossa mensagem?
6: É sim, eu acho que não. Eu acho que nesse primeiro EP, eu acho que foi um bocado aquele cartão de visita. Como todos os projetos, às vezes as pessoas começam estranham, né? E eu espero que depois um dia se entranhem, né? Antes que as pessoas estranhem, mas depois que se entranhem. Como foi assim, um trabalho tão repartido, com tantas influências, se calhar para algumas cabeças não entrou tão bem. Porque as pessoas estão habituadas a, ok, eu ouço aquele estilo, depois vão para ali. Não, mas eu ouço aquele. E isto acaba por abranger, em função das letras, né? Em função das letras acaba por abranger vários estilos e isso às vezes pode confundir um bocado as pessoas.
5: Qual é que era a principal mensagem, digamos, desse primeiro trabalho?
6: A principal mensagem basicamente era retratar a chegada de um cometa, digamos assim, que é mesmo assim, a chegada de um cometa onde podemos encontrar letras que fala sobre a sociedade, podemos encontrar letras com uma crítica também a certos tipos de vivências na sociedade, ou seja, acaba por ser o início de tudo.
5: Fala também de somos sinceros, mas também há temas com aquela seriedade, mas ao mesmo tempo com também de uma forma jocosa, digamos assim.
6: Sim,
5: também,
6: com um sarcasmo, sim. O sarcasmo é uma arma muito eficaz aqui neste projeto, sim.
7: Eu por acaso falo por mim, mas porque como o André disse, eu entrei para o projeto já com o Azul Índico, já tinha saído, e foi esse álbum que me fez muito querer muito participar no projeto. O André convidou-me e eu ouvi e quis muito participar porque, apesar disto tudo, eu acho que quem gosta muito. É um projeto muito melodioso. Eu gosto muito das melodias, gosto muito da harmonia. É um projeto muito melodioso e gosto muito dos ambientes. Das vozes, como diz, as harmonias, lá está, eu disse ao André que eu achei o projeto incrível e adorei estudá-lo, não é, para integrar esta formação mais recente, adorei estudá-lo, adorei tocá-lo e adoro tocá-lo, não é, continuamos a tocar estes temas. E é isso, falando por mim, eu acho que apesar de ser o primeiro projeto, está muito bem conseguido.
5: Muito bem, depois surgiram alguns temas isolados, como só Primaveril, que eu falei agora no início. Este tema foi inserido numa iniciativa cultural, não é? Música Já. Fala-me um pouco sobre esse tema e sobre a especial colaboração também da Áurea.
6: Isto é um projeto que apresentado pela Áurea e pela sua equipa, e que basicamente toda a sua equipa foi direcionada para preparar alguns artistas que estavam a emergir, pronto, ali no concerto da Moita. E depois ali o objetivo foi depois cada um deles fazer um workshop.
5: Okay.
6: A Áurea fez o workshop sobre a voz, o guitarrista dela, fez um workshop de harmonização da guitarra, e por aí adiante. Para quê? Para dar a conhecer também a artistas emergentes. Eu, por acaso, na altura já tinha alguma experiência em outros estilos, e conhecia a indústria musical, mas haviam lá miúdos com muito talento que não sabiam sequer como é que funcionava um estúdio, por exemplo. Sabiam cantar bem, sabiam interpretar bem. Eu também houve um teste, houve uma prova ali para eles fazerem ali a recolha de quem entrava nisto e quem não. E foi nesse sentido de informar e de fazer, para depois cada um de nós fazermos um original e apresentarmos para concurso. Pronto, basicamente foi isso. Eu não ganhei. Quem ganhou foi eu agora esqueci-me do nome dele, mas é... Pronto, mas é o Ponto, não sei que Ponto, é o Rafa Ponto. Rafa Ponto, assim é que foi ele que ganhou. Mas pronto, acho que aquilo ali foi mais... Isso do concurso foi mais para mexer com aquilo, porque o objetivo... principal era divulgar as formas de ou como é que se grava, como é que se divulga,
7: os processos para todos. Além da criação da música.
5: Da música.
6: Né? Exatamente.
5: Sim. Então foi uma grande experiência, né, que todos também aprenderam mais.
6: Sim.
5: Podemos agora também falar de um dos processos mais felizes e marcantes da banda, que foi o videoclipe. O tema Cara de Pilantra. Fala-me um pouco sobre este Cara de Pilantra e porquê que é um dos processos mais felizes e marcantes.
6: Pronto, é assim, o Arthur, por acaso, não estava nessa altura na banda, mas queres falar o que é que a letra te diz a ti? Depois posso depois arrematar na
5: sessão. Sim,
7: tá, o que é que a letra me diz a mim?
6: Eu acho que ele sabe o que é que...
7: Diz-me uma sátira muito grande, sobre... E acho que se enquadra muito no cotidiano, no nosso cotidiano,
6: sim,
7: não é?
6: Sim.
7: Uma sátira muito grande acerca da pessoa querer passar aquilo que não é, de certa forma.
6: Sim, e às vezes esconder-se com uma gravata e um fatinho, né? Esconder-se muitas vezes as incompetências, né? Isto pode ser para um banqueiro, pode ser para um político, pode ser... existe muito aquela... Aqui o foco da cara de pilantra era isso, cara de pilantra, lá está.
5: Porque normalmente a pessoa que tem cara de pilantra imagina logo a vestida gangster ou assim meio vagabundo e não, aquele
6: e às vezes os maiores pilantras são mesmo aqueles que
5: fato e gravata.
6: E então a música é dentro desse âmbito, sim.
7: A perspectiva é essa, na escrita da música foi essa, mas é engraçado. Qualquer pessoa pode ouvir Cara de Pilantra e imaginar uma pessoa diferente.
5: Sim.
7: Não é? Nós temos todos, feliz ou infelizmente, não é? O ser humano tem essa tendência, mas todos diferentes, o que eu acho que também, pronto, tem, é isso.
6: Pode remeter para aí, mas no final da história é... Tem a ver com o uso indevido da imagem formal, que às vezes parece que
5: vestir
6: ao peso à incompetência, né? Exatamente. Às vezes parece que, ok, a pessoa está ali a cometer ali umas atrocidades, mas ok, vou vestir até o meu fatinho e a gravata e já estou salvo um bocado por aí.
5: Muito bem, estamos aqui com o Skaoki no programa Divulgar-te e na Voz Nacional. Vocês editaram o tema Cachimbo da Paz em julho, 31 de julho. Esse tema tem tido bom feedback. Qual é a mensagem que vocês querem passar com este tema? E pronto, se as pessoas também têm aceito este tema.
6: Sim, curiosamente, o que há tempos partilhei aqui com o Arthur e com o Edgar, o nosso público estava todos, maioritariamente, no Brasil. Sim. Pronto. Epá, tem bom gosto, eles têm bom gosto, não estou a dizer que os portugueses também não têm, mas eles lá realmente gostam. Nos estilos que nós abordámos nessa música e noutras, eles gostam e até foram pioneiros portanto, nesses estilos, né? Portanto, por exemplo, Bossa Nova, estou-me agora a lembrar, no Zulino Índigo, houve uma música que é os Lobos da Corte, foi também em parceria com o Debragi, que foi o rapper que também participou neste single, no Cachimbo da Paz, e que vai ali buscar ali influências à Bossa Nova também, ao funk. Nesta, vamos buscar um bocado o reggae, porque o reggae remete muito para a tal paz, Cachimbo da Paz. Cachimbo da Paz basicamente tem a ver com o quê? Tem a ver com nós aproveitarmos a vida, nós aproveitarmos também os momentos para darmos uma relaxada. Não, não vale a pena estarmos sempre... baixar um bocado o relógio. O relógio está ali, tic-tac, tic-tac, vamos para o relógio a metade. É isso. Portanto...
5: relaxar mais.
6: Relaxar mais, relaxar mais.
7: Aproveitar, estar presente. Cada um tem o seu cachimbo da paz também.
6: Há de ter o seu cachimbo.
7: A sua forma de... conseguir estar consigo mesmo um bocado.
6: Exatamente.
7: É muito importante. É muito importante.
6: Apesar da capa ter lá um cachimbo, não quer dizer que seja. Tenha a ver só com o
5: cachimbo. Tem associado só
6: com. É simbólico, né? Porque é o que o outro estava a dizer. De cada um há de ter a sua forma de relaxar.
5: Muito bem. E para quando um álbum de longa duração?
6: Opa, era. Pronto, isto aqui às vezes é complicado por causa dos nossos horários e também uma coisa importante é ver com os investimentos, né? Porque estas coisas as pessoas não fazem ideia.
5: O vosso estúdio, vocês têm próprio estúdio ou trabalham em estúdios?
6: Não, internet? Nós vamos também agora falar sobre o estúdio onde nós fomos também, que o Arthur também fez um trabalho também de produção também, basicamente eu estive ali muito calado e ele assumiu ali essas rédeas, ele e as pessoas do estúdio, que é o estúdio da Margem Sul, não sei se queres agora falar.
7: Sim, foi espetacular o processo de gravação desse tema, foi incrível. Acho que fomos os três e depois o André está a dizer, eu por acaso estávamos em conversa, porque estabeleceu-se ali uma relação tão grande entre a banda e quem nos estava a gravar, que eu acho que víamos todos a mesma coisa naquela música, tipo, quando um tinha ideia o outro tinha tido a mesma, experimentou-se várias coisas e criou-se, aquilo que eu tinha falado do Azul Índigo, criou-se ali um ambiente naquela música que acho que nos transporta, porque pronto, e também é bom ter essas possibilidades, né? não conseguirmos acrescentar mais coisas à música. Conseguimos acrescentar mais.
5: Estarem nessa sintonia, não é? Nessa sintonia, sim, perfeita.
7: Mais camadas, como diziam os Shrek, os ogres e as cebolas. E a música também acrescentámos ali umas camadas que acho que ficaram muito interessantes. E pronto, e acho que lá está, foi essa ligação com quem estava presente no estúdio que ajudou muito. Pronto, vocês depois ouvirão. A criar este single. Acho que está muito bom.
6: Mas eu vou respondendo àquela questão. Quando um trabalho de longa duração, um álbum, etc. Pronto, isso agora vai depender agora também da questão financeira, que é mesmo assim. Inicialmente, a partir daí. Porque isto é tudo muito bonito, mas isto tem claro, custos, claro. Obviamente. E depois também não é só isso. A estratégia agora também, pelo menos a estratégia que nós definimos agora, pelo menos a curta e média duração, é fazer singles.
5: Uhum.
6: Singles acompanhados com videoclipes.
7: Uhum.
6: Que é para estarmos sempre a
5: fazer alguma
6: coisa. Dinâmica, temos uma dinâmica nas redes sociais e nas plataformas e para mexer de certa forma com o algoritmo, né? Porque isto aqui. Hoje em dia o algoritmo é que conta, já não é se as pessoas fazem coisas diferentes e etc. E então, nesse sentido, o que poderá acontecer é juntarmos depois os vários singles e criarmos
5: um álbum. Sim.
6: Ou então deixarmos 3 ou 4 singles já, portanto, em relação a 3 ou 4 singles, e depois gravar os restantes temas para depois ser incluído nesse trabalho de longa duração. Né?
5: Muito bem. E vocês acham que 3 elementos são suficientes para o Escaldo?
6: Não, é assim, 3 já é mais que suficiente,
7: sim,
6: mas, por exemplo, nós também temos uma pessoa que é o Rui, que também já gravou, o Rui da trompetista, e apesar de ele não ter assim tanto tempo que gostaria para acompanhar os ensaios e a construção de novas faixas e etc., ele já me transmitiu que, ok, estava, sempre que houvesse um concerto, estaria disponível para fazer esse mesmo concerto.
5: Uhum.
6: Neste caso, como se fosse um músico contratado. Pronto, eu não gosto muito de usar estas expressões, mas é o que é. E aí seríamos 4, né? Teclista também ficaria bem, mas por enquanto não temos ainda
7: ninguém. Ou seja, é bastante suficiente a banda núcleo que nós temos, uhum. Né?
6: Sim.
7: Que se costuma. Pronto. A banda núcleo são os 3 e é mais que suficiente para criar, para
5: depois surgem alguns convidados também.
7: Em contexto de concerto, em contexto de tudo o resto, seja para apresentar às pessoas, para e também dependendo de qual o concerto, é sempre assim como nós gostamos, e a música é feita em comunidade, nós gostamos imenso. Com pessoas e com muitas pessoas e pronto, e nunca fechamos as portas a que venham pessoas tocar connosco, não é? Mas pronto, mas para a criação, pelo menos não sinto ainda nenhuma falta. Pode, quem sabe, não é? Um dia, mas
5: a banda crescer.
6: Também a partir da mesma opinião. Acho que sim, um núcleo com 3 dá para trabalhar muito bem. E depois vai-se incluindo depois outros artistas, sim, convidados, para dizer convidados. Assim.
7: Sim, para falar da facilidade em marcar concertos, ensaios, etc., 3 pessoas, e às vezes já é
6: difícil. E às vezes já é difícil, para 3, por causa da logística das coisas, é difícil.
5: Muito bem, vocês então são uma banda que tem vários géneros musicais, para todas as idades praticamente.
6: Sim.
5: E que se vocês pudessem definir o Skaoki em 3 palavras, como é que o fariam?
6: Ok. Mas 3 palavras cada um? Ou...
5: Sim, pode ser 3 palavras cada um. Agora aumentei o desafio.
6: Ok.
7: Não sei, tenho de discutir agora. 3 palavras. Eu acho que eu diria que é. Agora estão a faltar a palavra,
6: mas eu já tenho diferente,
7: sim.
6: Irreverente e filosófico.
5: Uhum.
7: Boa. Eu diria surpreendente, diria diferente é ótimo. Eu estava à procura de uma palavra que significasse praticamente a mesma coisa, que seria que nem é bem uma palavra, não é? Eu diria de outro mundo, ou seja, vindo assim de um.
6: Não posso
7: dizer isso. Sim, e diria que a terceira é o que eu disse há bocado, melodioso.
5: Uhum.
7: Melodioso.
5: E a música feita em português, ela soa melhor?
6: Soa melhor porque eu sou uma nota em inglês.
7: Não sei se é bem soa melhor ou se é-nos mais imediato.
5: Uhum.
7: Acho eu. Sim, acho que é-nos muito mais imediato.
5: O pensar e cantar logo em português.
7: Exato. E mesmo depois ouvir, acho eu, para as pessoas, pelo menos da minha perspectiva, ouvir em português é muito mais imediato, acho eu.
6: Sim. É, porque é aquela coisa, nós. E há um estudo neste sentido que é, se nós dizemos uma asneira numa palavra. Uma palavra estrangeira não ressoa da mesma maneira se nós dizermos na língua mãe, na língua materna. E então, por aí, existe a alma está diretamente ligada às palavras, neste caso. Mais facilmente, reflete aquilo que está cá dentro de uma forma mais natural, mais verdadeira.
7: As asneiras amplificam essa sensação.
6: Eu dei o exemplo das asneiras, né?
7: Exato.
6: Dei o exemplo das asneiras porque dizeres em inglês uma asneira e depois dizes a mesma coisa trazendo em português, vais sentir algo diferente.
7: A língua mãe, sim, assim como nós temos muita coisa da nossa infância, se a nossa língua também está na nossa infância, foi a primeira que ouvimos.
6: Ora bem.
7: Ou seja, se fosse inglês, se calhar teria a mesma opinião, mas foi inglês.
6: Sim, exato.
7: Não é que seja melhor.
6: Sim, exatamente, não tem nada a ver com isso, aliás, sim. Claro, isso nem se mete em questão. Mas há pessoas que realmente até têm um bom sotaque em inglês e até querem depois atingir os mercados estrangeiros e isso. Assim, eu também queria, eu acho que o Arthur também queria e todos também queriam.
5: Acho que conseguiram já, né? Que... Para vocês disseram para o próprio Brasil.
6: Mas pronto, é uma língua lusófona, portanto, aí partilhamos uma coisa em comum, né? Partilhamos a língua e isso... Tu mesmo a falar algo mesmo contrastante, né?
5: Exato.
6: Mas o que as pessoas também me dizem é que as pessoas de outros países também gostam de ouvir músicas em línguas que até às vezes nem entendem.
5: Sim, temos exemplo do fado.
6: Claro, sim.
5: Quando a Marisa, outra cantora, já foi lá para fora, para o Japão, por exemplo, eles muitos e milhares a aplaudirem porque gostam da essência do fado.
6: Da essência, sim.
7: Não é? Sim, não, é isso. Não passando a mensagem errada. Eu acho importantíssima a música portuguesa, não é?
6: Sim.
7: Música portuguesa em Portugal, assim como a música, música britânica no Reino Unido, música escocesa, sim, na Escócia, etc.
6: Sim.
7: É muito importante nós mostrar a diversidade, não é?
6: Pois, só assim é que acontece a diversidade, né? Efetivamente, não é? Exato.
5: Muito bem, estamos quase a chegar ao fim da nossa entrevista, mas quais são as vossas expectativas para o que resta deste ano de 2026?
6: Queres começar?
7: Nós já temos ideias para o que vem.
6: Nós já temos coisas, pronto, é assim, pelo menos mais uma faixa gravada, isso vai acontecer, agora quando?
5: Com o videoclipe também.
6: Com o videoclipe, sim. Agora vai ser sempre, a ideia era essa, era pegarmos sempre na...
5: Fazer o tema e depois virar
6: o tema e o videoclip também a ser publicado.
7: E o próprio tema assim inspirado nas alturas, não é?
6: Sim, pois, exatamente. Esta é outra questão também que nós também já chegamos a falar. Isto é, pronto, nós também temos reuniões, isto não é só tocar, nós também depois também falamos muito e também
5: as
6: questões do marketing e isso, né? Nós, ninguém aqui é formado em marketing, mas temos que pensar também como um técnico do marketing, ou
7: nós tentamos, não é?
6: Nós bem tentamos. Porque realmente existe um mar cheio de peixes, né? Que é a internet, está cheio de artistas hoje em dia, e é muito complicado muitas vezes sair fora. Não é que nós já somos diferentes naquilo que fazemos, portanto, já temos uma diferenciação em relação a muitos peixes do mar, mas por outro lado, tem-se fazer chegar o conteúdo às pessoas certas, e isso às vezes é que é o desafio, e então temos que pensar em marketing. E então, música de inverno, uma música que reúna ali as características todas.
7: Aquilo que nós costumamos sentir, não é? Aquilo que também está um bocado implícito na sociedade, de certa forma, mas aquilo que irmos ao encontro das emoções que passam determinadas estações do ano, determinadas alturas do ano, não é? Acho que é importante transmitir isso também, né? Na música que sai naquela altura, não é? Uma pessoa está no Natal com a escadinha, casa à lareira, e de repente estou assim um single daqueles de verão e de watermelon, sugar e coisas do género. Pode ouvir, claro,
6: mas às vezes para não estar no contexto, né? Então agora
7: no contexto.
6: Nossa estratégia será agora esta, é pegar músicas com a roupagem adequada portanto, à altura do ano, à cada época, exatamente.
5: E vocês já têm concertos agendados ou estão planeados?
6: Até ao final do ano, agora não temos nada agendado, porque...
5: A ideia é mesmo trabalhar nos temas.
6: Agora sim, estarmos assim mais focados nessa parte. Não é que não faça alguns contactos também, mas não tenho feito com tanta frequência porque também saiu o single, entretanto começamos também a trabalhar e temos estado a organizar, pelo menos falo para mim, e eu sei que também da parte deles também está a acontecer isso, pronto, por isso é que ainda não gravamos já o próximo, mas até ao final do ano vamos gravar. É um single de inverno, é um single mais melancólico, e não posso agora dizer mais.
7: Exatamente, já estamos aqui a revelar. Sim. Podíamos revelar que éramos do outro mundo e agora tudo
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0: 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Salmos, capítulo 1, versículos de 1 a 6. Bem-aventurado o varão que não anda segundo o conselho dos ímpios, nem se detém no caminho dos pecadores, nem se senta na roda dos escarnecedores. Antes, tem seu prazer na lei do Senhor, e na sua lei medita de dia e de noite. Pois será como a árvore plantada junto a ribeiros de águas, a qual dá o seu fruto na estação própria, e cujas folhas não caem, e tudo quanto fizer prosperará. Não são assim os ímpios, mas são como a moinha que o vento espalha, pelo que os ímpios não subsistirão no juízo, nem os pecadores na congregação dos justos, porque o Senhor conhece o caminho dos justos, mas o caminho dos ímpios perecerá. 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Estamos na El Shaddai e no espaço Momento de Louvor, que nos traz o tema Provai e Vede, do álbum Glória ao Teu Nome, de Cláudia Amador. Finalizamos com mais um Momento de Louvor com Canuca Produções e o tema Oi Oi Ove. Estão a divulgar-te, estão muito bem. Um grande abraço a quem nos segue em Portugal, Brasil, Angola, Cabo Verde, Moçambique, São Tomé e Príncipe, Guiné-Bissau, Canadá, a todos que apoiam esta demanda da nossa e vossa lusofonia. Provai.

Seguimos agora para o registro do cabo-verdiano Edi Lopes, o tema Nhé Bebé, e de Gabi Fernandes, Música É. Estão a divulgar-te, estão muito bem, para quem quiser fazer-me chegar as suas músicas lusófonas, se pretendem fazer rodar a vossa música neste programa, podem fazer o envio das vossas músicas através do e-mail divulgarte22@gmail.com. Juntos, fazendo a diferença.

Moçambique, vamos ouvir o tema de 20 Fingers, Meu Coração é Teu, e da EP Weekend do guineense Charbel Pinto, Vaidosa, um tema que conta com a especial participação do cantor cabo-verdiano Zeca Dinha Reinalda. Bons e grandes motivos para continuar ligados no Divulgar-te, pois ainda temos do Brasil, de Belo Horizonte, Maíra Baldaia, que nos traz Insubmissa, um tema do seu álbum Poente e Outras Paisagens.

Olá, sou Maíra Baldaia, do Brasil. Estou aqui no programa Divulgarte, acompanhada da Verônica Zanella, cantando um pouco, contando um pouco da minha história. E convido vocês a conhecer um pouquinho mais do meu trabalho. Um beijo.

Morgane. Mulher é loucura, mesmo quando reprimida, há uma profusão de sedes na mulher. Mulher é onda, mulher é vento, mulher é raiz, mulher é mistério, mulher é tempestade. Quando te bate na cara, cura e machuca em um reflexo só. Liquefaz. Mulher é lua, lua que sangra transmutações, lua animalesca, lua cíclica. Mulher é dor, mulher atordoa a dor. Mulher é calma, mulher é água, bubuia, mergulho. Sabe quando lavamos a alma na queda brava da água doce da cachoeira? Então, isso é mulher. Mulher é louca. Eu, mulher, eu sou mulher.

0: Caminhamos a passos largos para o final desta emissão, mas ainda tenho boas novidades para todos vocês de Angola. Josi Feijó com MDO no tema Sempre a Ligar. Os Monda que nos trazem o novíssimo tema O Teu Lugar. E relembramos o tema Confia de Matai. Podem fazer-nos chegar os vossos pedidos de entrevista através do e-mail divulgarte22@gmail.com. Também, se pretendem fazer rodar a vossa música no programa, é através do mesmo e-mail divulgarte22@gmail.com. Acedam às plataformas digitais do Divulgarte, Instagram divulgarte.lusofonia, Facebook Divulgarte Oficial, YouTube, subscrevam o canal Divulgarte TV.
1: Olá a todos, meu nome é Josi Feijó e estou no programa Divulgarte com o Vitor. Um grande abraço, estamos juntos.

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0: é das estrelas.
1: Vivemos a correr. Corremos para cumprir horários, corremos para responder, corremos para chegar. Corremos tanto que, por vezes, já nem sabemos para onde.

Era assim que a ex-supermodelo Carla Bruni dava início à sua carreira musical 6 anos antes de se tornar primeira-dama de França. Este tema deu nome ao álbum Quelqu'un m'a dit, lançado em 2002. Muito boa noite, dou-lhe as boas-vindas ao capítulo desta semana da Culpa das Estrelas e estendo o convite para que fique comigo, Jorge Cravo, ao longo da próxima hora. No início da emissão, recuamos a 2017 para recuperar o álbum Los Angeles Police Department, de Ryan Pauley, de onde retiramos Ashlyn. Daqui a pouco vamos conhecer quem nos acompanhará literariamente esta noite. Para já deixo-vos primeiro com Ben Morgan e depois os californianos Goon, com Dead Spells.

Agora que o verão já se apagou, é tempo de voltarmos à praia, e não é uma praia qualquer. Ao fim do dia encontraremos o autor Guilherme Teiga a romper as vagas do mar da Costa Nova para se devolver a si próprio. O lugar onde as palavras voltam a respirar. É este o título do texto que ouviremos depois de It's OK, dos Land of Talk, e antes Solitary, de Sky Edwards.

Tenho procurado os finais de tarde. Não apenas porque o sol abranda e o horizonte aprende lentamente a cor da despedida. Tenho procurado os finais de tarde porque há horas do dia em que o mundo parece falar mais baixo e finalmente consigo ouvir aquilo que durante o resto do dia vivo escondido. Levo comigo um caderno, às vezes uma caneta, outras vezes apenas o silêncio. Sento-me diante do mar e espero. Espero que uma onda me devolva uma palavra perdida, que o vento me traga uma memória esquecida, que o sal me ensine, mais uma vez, que há sentimentos que só permanecem vivos porque aprenderam a atravessar tempestades. Escrever nunca foi apenas juntar palavras. Escrever é beber memórias como quem bebe água depois de uma longa travessia. É mergulhar dentro de nós até encontrar aquele lugar onde vivem as perguntas que nunca ousámos fazer em voz alta. É deixar que as emoções encontrem finalmente um rosto onde possam descansar. Confesso que não tem sido fácil. Os dias chegam carregados de urgências. Os telefones não se calam, as mensagens acumulam-se, os compromissos sucedem-se uns aos outros como ondas demasiado apressadas para desenhar em espuma. Vivemos a correr. Corremos para cumprir horários, corremos para responder, corremos para chegar, corremos tanto que por vezes já nem sabemos para onde. E no meio dessa velocidade, quase deixamos de reparar que a vida nunca teve pressa. Talvez por isso espere pelas férias como quem espera por uma estação da alma. Não para fugir da vida, mas para voltar a encontrá-la.

0: Há um momento, quase todos os dias, em que deixo até ao mar da Costa Nova. O sol começa a inclinar-se sobre o Atlântico e a praia vai ficando entregue aos que sabem que os melhores encontros acontecem quando a maioria já regressou a casa. Entro devagar na água. O primeiro toque é sempre um sobressalto. Depois o corpo rende-se e, sem perceber como, tudo aquilo que pesava durante o dia começa lentamente a dissolver-se na água salgada. Há qualquer coisa de profundamente humano naquele mergulho. O mar não faz perguntas, não exige respostas, não julga os cansaços que levamos, nem as dúvidas que escondemos. Limita-se a receber-nos como se soubesse que todos, mais cedo ou mais tarde, precisamos de um lugar onde deixar cair a armadura. Enquanto caminho entre as ondas, sinto que o corpo desperta. Os sentidos acordam e a alma reencontra o seu próprio ritmo. O sal fica na pele, mas limpa muito mais do que o corpo. Limpa o excesso, o ruído, as pequenas irritações, as falsas urgências. Lembra-nos que somos feitos de água, de tempo e de memória. Talvez seja por isso que gosto tanto do mar, porque ele nunca tenta convencer-nos de nada. Limita-se a mostrar-nos que tudo regressa. As marés, as estações, os barcos, as gaivotas, os amores, as saudades e até nós também regressamos. Regressamos sempre ao lugar onde fomos verdadeiramente felizes. Há quem procure respostas nos livros. Outros encontram-nas nas montanhas, nas viagens ou nas cidades que nunca dormem. Eu continuo a procurá-las no quebrar das ondas, na espuma que desaparece antes de lhe sabermos o nome, na linha do horizonte que insiste em lembrar-nos que há sempre mais mundo para lá daquilo que conseguimos ver. Talvez escrever seja isso. Sentar-me-nos diante do mar com o coração aberto e aceitar que nem todos os textos precisam de nascer de certezas. Alguns nascem apenas porque uma onda nos tocou os pés, porque o vento nos trouxe o perfume de uma infância, porque o sol, antes de desaparecer, nos fez acreditar que até as despedidas conseguem iluminar. E quando volto a casa, já não trago apenas um texto. Trago o corpo mais leve, o coração mais sereno e a estranha certeza de que, enquanto houver um mar disposto a escutar-me, nunca me faltarão palavras para continuar a escrever a vida. Porque há lugares que não servem apenas para descansar. Servem para nos devolver a nós próprios. E talvez seja esse o verdadeiro sentido das férias, do silêncio e do mar. Recordar-nos que a vida nunca esteve à nossa espera no fim da corrida. Sempre esteve ali, descalça, à espera que tivéssemos tempo para voltar a senti-la.
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Nick Lang e o mais recente trabalho de Morrissey, Deluxe Notre Dame, musicaram o momento literário de hoje. E agora estamos a acabar de ouvir In the Morning, de Keaton Anson. Aproveito para o desafiar a seguir-nos nas redes sociais, onde poderá encontrar as obras aqui ditas, bem como a playlist e a gravação do programa. Tenho mais duas propostas para si. Começamos com No Past Lands, do projeto Russian Red, da madrilena Lourdes Hernandez, e depois Mr. Tillman, de outro projeto a solo, o Father John Misty, do americano Joshua Michael Tillman.

E já estamos a entrar na reta final da nossa emissão de hoje. Antes de cá voltar para me despedir, vamos ouvir primeiro This Is Home, de Cave Town, e segue-se o tema que dá nome ao álbum Human Kinda Song, lançado em 2020, pelo norte-americano de origem portuguesa, Matt Costa.

Agora sim, já não temos tempo para mais. Agradeço a Guilherme Teiga, que foi o nosso autor convidado, e a si por nos ter acompanhado. São as despedidas de Jorge Cravo, com regresso marcado para a próxima semana, com mais músicas e outras palavras. Deixo-lhe no final Cabot Cove, de Steel Corners. Boa noite.

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1: Bem-vindos a mais uma edição da Queda dos Anjos. Iniciemos com POD, Youth of the Nation. Todas as texturas do rock.

É o som de POD, Youth of the Nation, de 2001, que abrimos a hora da queda dos anjos. Próximos convidados trazem o tema Making a Fire, faixa de abertura do 10º álbum de estúdio dos norte-americanos Foo Fighters. O álbum Medicine at Midnight, lançado em fevereiro de 2021, o tema destaca-se pelo seu ritmo energético, palmas marcantes e pelos coros de apoio que contam com a participação de Violet Grohl, filha do vocalista Dave Grohl. Lançamento como single, 8 de junho de 2021, nas rádios de rock, alcançando o primeiro lugar da tabela de Billboard Mainstream Rock Airplay. Estas são os Foo Fighters.

Greta Van Fleet com The Falling Sky. São já para os The Cure, dispensam apresentações. Este é o tema de 1989, Love Song. Depois New Order, para ouvir aqui na Queda dos Anjos.

hoje icónicos de Cure. Próximos convidados já para os New Order com o tema Temptation, um dos temas mais emblemáticos da banda inglesa, editado originalmente a 10 de maio de 1982, através da mítica editora Factory Records. O single marcou um ponto de viragem crucial na carreira do grupo, consolidando a transição da eletrónica melancólica herdada dos Joy Division para uma sonoridade marcadamente orientada para a dance music e o synth pop. Estávamos então em 1987. New

Grande êxito das pistas de dança dos The Clash, The Magnificent Seven de 1980. Todas as texturas do rock semanalmente aqui na tua rádio comigo, Zavial. E vamos à música nova de uma banda que nasceu em 1978. Sim, são os irlandeses U2 que apresentam a faixa Silêncio, lançado a 24 de setembro de 2026. O tema serve como segundo single do seu altamente antecipado 16º álbum de estúdio intitulado Carnaval de Luz, marcando o primeiro grande registro de originais do grupo em 9 anos.

Últimas para Secret Service com Flash in the Night e este Crazy de Ice House, e seguimos em frente com uma nova aposta para os portugueses.

com este Living on a Prayer do álbum Sleeper e When Wet de 1986 dos norte-americanos Bon Jovi, que chegamos ao fim desta Queda dos Anjos, todas as texturas do rock aqui na tua rádio semanalmente. Eu sou o Savial e vamos terminar com Don't Cry, uma das power ballads mais famosas da banda norte-americana de hard rock Guns N' Roses. Lançado em setembro de 1991, o tema serviu como single principal de apresentação dos ambiciosos álbuns que são gêmeos no seu lançamento e no seu nome, Use Your Illusion 1 e Use Your Illusion 2. Guns N' Roses, stay safe.

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2: 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Para a emissão de hoje, dois álbuns que, de certa forma, e não obstante a sua qualidade, passaram relativamente ao lado de uma notoriedade que, sem dúvida, mereciam. Vamos começar com o terceiro LP de um quarteto originário de Wolverhampton, cidade do centro de Inglaterra. Os Mighty Lemon Drops.

terceiro álbum dos Mighty Lemon Drops, World Without End, saiu em 1988. Dele ouvimos já os temas de abertura Inside Out e One by One. Uma sonoridade enérgica e fresca, assegurada pelo cantor Paul Marsh, o guitarrista David Newton, o baixista Tony Linehan e o baterista Keith Rowley. A propósito desta banda e deste disco em particular, vamos ler o que escreveu à época da sua edição em Portugal, Fernando Santos Marques. Mas primeiro, mais dois temas: Hear Me Call e Fall Down.

alguns têm o nome. Nome esse feito num dado momento e mediante uma conjuntura favorável. Esses que têm um nome têm também uma outra característica, e que é a de o que tudo publicarem ser considerado como maravilha divina. Outros existem e bem tentam adquirir um nome forte para se imporem na cena musical. Contudo, não conseguem suplantar os nomes feitos. Nomes muito importantes, mas bastante fora ou deslocados da realidade atual. Como, por exemplo, Echo and the Bunnymen e Sisters of Mercy. Os Mighty Lemon Drops possuem a infelicidade de pertencerem ao segundo grupo. E assim sendo, este fascinante álbum tende a passar ao largo das edições discográficas, deixando o seu atmosférico e gracioso recheio ao cuidado de coiotes, abutres e outros bichos de características idênticas. World Without End não é um conto tipo história interminável, apesar do título. Tampouco é o seguimento do primeiro álbum que recolhia muita força na herança dos Buzzcocks e Joy Division. World Without End é um disco de amor e ódio, que bebe o sumo da inspiração na realidade. É um canto à terra fértil e sã, pensando também na esterilidade do fogo que conjuntamente habitamos. Isso, porventura, pode ser tomado como um discurso negro, cinzento, nublado e depressivamente crepuscular, está tão bem suficientemente longe do teatro gótico que nos provoca exaustão molecular. É um som intimista, mas limpo de exageros. Leia-se encenações. É rock urbano industrial em sonoridade de final de década.

Propositadamente, é claro, os excertos do texto seguinte referem-se por comparação ao que hoje passaremos na segunda metade desta emissão do Recortes. João Lisboa, 24 de setembro de 1988. Gostaram muito, mas mesmo muito, dos Echo and the Bunnymen? Então, agora que o grupo desapareceu, estarão com um problema gravíssimo entre mãos. Como se já não bastasse a perda, ficarão ainda divididos entre largar impropérios sobre a produção dos Mighty Lemon Drops e aproveitar o que neles resta de profundíssima memória da banda de Ian McCulloch. A única diferença reside na insuperável distância que vai entre a voz de Paul Marsh e a de Ian McCulloch, jogo que o primeiro fica desastradamente a perder porque, oh, claríssimo, copistas, plagiadores e xerox sem vergonha da produção alheia não são sequer insultos dirigíveis aos Mighty Lemon Drops, mas apenas constatações simplicíssimas de algo que trota pelo ouvido interno adentro do ouvinte mais desatento.

Precisamente no ano seguinte à edição deste terceiro LP dos Mighty Lemon Drops, ou seja, em 1989, saía para as lojas Candleland, o primeiro longa duração do carismático ex-vocalista dos Echo and the Bunnymen, Ian McCullough.

Ian McCulloch nasceu numa das mais cosmopolitas e pioneiras cidades da Inglaterra musical, Liverpool. Na segunda metade dos anos 70, em plena explosão punk new wave, fundou uma banda, os Crucial 3, juntamente com dois nossos velhos conhecidos, Julian Cope e Pete Wiley. Mas em 1977, Wiley e Cope abandonaram o projeto para criar, respectivamente, os Wah Hit e os Teardrop Explode. Por seu turno, Ian não ficou parado. Fundou em 1978 com Will Sargent o duo Echo, que estaria na base dos futuros Echo and Bunnymen, constituindo-se como uma das mais importantes e influenciadoras bandas do arranque da década de 80. Os Bunnymen editaram entre 1980 e 1987 cinco álbuns, após os quais Ian McCulloch enverdou por uma carreira a solo. E este é o seu primeiro disco, Candleland, com o qual vos fazemos companhia até ao final da nossa emissão de hoje de recortes e retalhos.

Semanário Expresso, 7 de outubro de 1989. Uma vez mais, João Lisboa é o cronista de serviço dos nossos recortes. Vamos acreditar em mentiras. Vamos fazer por crer que o pouco brilhante álbum Echo and Bunnymen, de 1987, e o EP People Are Strange, que se lhe seguiu, nunca existiram. Vamos considerar que o grupo só interrompeu temporariamente a sua brilhante discografia por alturas de Ocean Rain, de 1984, depois dos fabulosos Porcupine, de 1983, Heaven Appear, de 1981, e o primeiro Crocodiles, de 1980. É fundamental que assim seja para o que vem a seguir, e as boas notícias são que, embora oficialmente dissolvidos, os Bunnymen regressam agora de facto na sua melhor forma pela mão de Ian McCulloch, cantor e compositor do grupo, no seu primeiro álbum a solo, Candleland. Convém que se diga que, do grupo original, McCulloch é o único sobrevivente que aqui se mantém. Mas nada disso impede que, ao longo de toda a gravação, a reposição do projeto e da atmosfera que marcou todo o percurso da banda de Liverpool seja o sinal mais evidente.

E ainda citando João Lisboa, Candleland é, na verdade, o álbum que Echo and the Bunnymen tinha a obrigação de ter sido. Os elementos de que parte são exatamente aqueles que, após Ocean Rain e Porcupine, tinham ficado definitivamente estabelecidos. Os textos surreais sobre melodias telegráficas, transportados em voo planado pela voz de McCullough, os secos espasmos de guitarra, o baixo hiperativo integrado numa secção rítmica e elástica, tudo baralhado e remisturado com o insuperável domínio das dinâmicas da instrumentação rock e opcionalmente envolvido por elegantes orquestrações de um sinfonismo discreto. E por hoje vamos ter que ficar por aqui. Os ponteiros do relógio mandam, mas para a semana cá estaremos de novo, com mais música e mais recortes. Estejam vocês tão bem e, já sabem, fiquem vivos.

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Dizem que o amolador anuncia transformações. 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A sorte de uns, mas o azar de outros.

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